0: Escucharemos a Seu George. Esto se llama Amiga da Minha Mulher. Un exitazo aquí en Bio Bio la radio.
1: Ela é amiga da minha mulher.